Muito obrigada. Muito obrigada por terem vindo todos. Estou muito feliz por podermos partilhar esta noite de festa. Muito obrigada.

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0: Muito obrigada.
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guitarra portuguesa José Manuel Neto. A viola, Carlos Manuel Proença. Contrabaixo, Paulo Paz.

Obrigada. Pedro Amendoeira, na guitarra portuguesa.